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Continuar, temos ainda mais aí conteúdo musical para compartilhar com vocês, aí para os amantes da música em português. Vamos com... Ah, mira, temos aqui uma canção aí que eu sei que aí nossos amigos Júlio e Gisela gostam e adoram esta canção. Vamos escutar então, fazer um dia de domingo aqui no programa.

0: 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Muy obrigado pela compañía, meus amigos y minhas amigas, meu povo lindo, aquí en nuestro programa. Vamos que vamos con más una música. O pedido do nosso amigo Heidi Kemmer, O Último Beso, O Último Beijo, dos Daltons, aqui no programa Melomania.
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Baby Consuelo, Mark. Muy obrigado por la compañía. ¿De dónde nos escuchas? Son ya que vos nos escucha. Oh, você é brasileiro, muito obrigado pela companhia. Onde é a cidade que você mora?

Mandamos um forte abraço para você até o Rio de Janeiro. Muito obrigado por nos seguir. E nós somos mexicanos e nós gostamos muito da música brasileira. E legal, a música e a cultura brasileira no Rio de Janeiro. Eu estou escutando, eu estou bem. Eu ainda não estive lá, mas quero fazer uma viagem para o Rio e conhecer o Bondinho, também o Morro Pão de Açúcar e também o Corcovado. Eu quero conhecer.

Sim, o povo mexicano e o povo brasileiro são povos irmãos. Desde a Copa do Mundo de 1970.

Escutamos a música Sem Pecado e Sem Juízo aqui no programa Melomania pela Rádio Azteca Independente. Com muito carinho desde a Cidade do México, muito obrigado pela companhia, meus amigos, minhas amigas, meu povo lindo, muito obrigado. Vamos com mais uma música aqui no programa, um pedido musical aqui com Stefano Mota, Pensando em Você. Pedido musical bem legal da nossa querida Roxy. Vamos que vamos, meu povo, povo lindo. 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

Uma música bem legal na voz de Stefano Mota. Uma versão da música da Paulinho Mosca. Pensando em você, um pedido musical de nossa amiga Roxy. Muito obrigado pela companhia, Roxy, mi Rosarito. Muito obrigado. E bom, vamos que vamos, meu povo lindo. Com mais uma música. Hopeless City Boy to You, de la trilha sonora do filme Grease. Um pedido musical de nossa amiga Tio. Muito obrigado.

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0: Está começando a partir de agora mais um programa Love Memories, pela rádio da sua preferência, para você curtir essas que são as músicas mais românticas de todos os tempos. Eu sou o DJ Daniel Santana e aqui ao meu lado o meu amigo DJ José Aires. Estamos aqui sempre fazendo essas duas horas com as músicas mais lindas, mais românticas de todos os tempos, para fazer o seu coração bater mais forte. Pela Radioatividade 860 do Rio de Janeiro, Bossa Nova Peru Rádio de Lima no Peru, Rádio PA News de Portugal, Rádio Xiga do Japão, MKK Web Rádio de São Paulo, Rádio Alta Frequência de São Paulo, Old 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Minas Gerais. É um prazer enorme saber que todas as semanas você, amigo ouvinte, está aqui conosco, curtindo essas músicas que com certeza fazem você se lembrar de momentos inesquecíveis e lembrar de pessoas que são e foram importantes na sua vida. Meu amigo Aires, seja muito bem-vindo, é um prazer mais uma vez estarmos juntos aqui no estúdio, trazendo o Love Memories com essas músicas que com certeza aquecem o coração dos nossos amigos ouvintes.
1: Falando de amor em forma de música, falando de amor em forma de canção. O programa Love Memories, como sempre, levando ao fundo do seu coração as mais belas músicas românticas de todos os tempos, aqui com você nessa viagem de duas horas, onde você vai fazer essa viagem com a trilha sonora da sua vida. Venha pra cá, chame um amigo, chame uma amiga e ouça junto o programa Love Memories, fazendo bem ao seu coração, ao coração apaixonado. Então, Daniel, hoje teremos um programa super especial, como de costume, né? Como sempre. E entre outros, vamos estar ouvindo Glenn Frey, Earth, Wind and Fire, George Michael, Phil Collins, teremos Paul McCartney, B.J. Thomas, Foreigner, ouviremos Morris Albert, Daryl Hall and Joe Notes, teremos Biafra, Simone, Roupa Nova e muito mais no nosso Love Memories. E para a gente começar muito bem o nosso Love Memories de hoje, a gente volta ao ano de 1991, abrindo com a saudade Unforgettable, de Natalie Cole e o seu saudoso pai, Nat King Cole.

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0: E estamos terminando de ouvir uma linda música dele, George Michael. Essa música fez parte da trilha sonora da novela Livre para Voar, de 1984, com George Michael, Careless Whisper.
1: Ouvimos uma composição do saudoso maestro Tom Jobim, do ano de 81, e esta versão que ouvimos com o já saudoso Calbi Peixoto, do ano de 82, do álbum Estrelas Solitárias, do mesmo ano. A Saudade Luísa.
0: De 1972, tivemos Billy Paul com a linda Me and Mrs. Jones.
1: No ano de 79, a gente ouviu uma produção de Morris White, saudoso Morris White. O grupo Earth, Wind and Fire, nos vocais dele, Morris White, After the Love is Gone.
0: De 1985, ouvimos uma composição do próprio Glenn Frey, e que fez parte da trilha sonora da série de TV americana Miami Vice, com Glenn Frey, You Belong to the City.
1: Ouvimos uma que fez parte da trilha sonora do filme Labirinto, A Magia do Tempo, do ano de 86, com o saudoso David Bowie, As the World Falls Down.
0: E abrimos muito bem o nosso programa com uma das mais lindas músicas românticas de todos os tempos e com duas lindas vozes. Uma música original de 1951, essa versão de 1991, com Nat King Cole e Natalie Cole, Unforgettable.
1: Com certeza, é uma grande canção, uma grande saudade, como o próprio título da música diz, inesquecível, né? É, vão deixar saudades, pois é.
0: Você sabe que aqui, o lugar onde você ouve aquela música romântica, aquela música inesquecível e que sempre toca bem fundo no seu coração.
1: São as mais belas músicas românticas de todos os tempos. Você ouve música internacional, você ouve música brasileira, você ouve música italiana de vez em quando, enfim. Aqui é o lugar da boa música que toca certamente fundo ao seu coração.
0: E vamos começar esse segundo módulo muito bem com o grupo OMD, If You Leave.

0: fechando com o ano de 84, este segundo módulo do Love Memories, trazendo Paul McCartney, No More Lonely Nights.
1: Trouxemos uma composição do venezuelano Franco De Vita, de 1988, e a versão de Biafra e Aloísio Reis, de 1991, que fez parte da trilha sonora da novela Salomé. Com ele, Biafra, Te Amo.
0: Ouvimos do ano 80, uma bela saudade do grupo R.E.O. Speedwagon, Keep On Loving You,
1: de 1984, da trilha sonora do filme Footloose, Ritmo Louco, com Mike Reno e Ann Wilson, Almost Paradise.
0: Do ano de 2002, trouxemos a composição de Bonadio e Júlia Nascimento pelo grupo Rouge, As Meninas do Rouge, O Que o Amor Me Faz.
1: De 1989, uma linda música que fez parte da trilha sonora da novela Gente Fina, Phil Collins com Another Day in Paradise.
0: E abrindo este módulo, do ano 86, o grupo Orchestral Maneuvers in the Dark, ou OMD, simplesmente, com If You Live.
1: Fechamos muito bem o segundo módulo.
0: A primeira hora, com chave de ouro, né?
1: É, e o pessoal que está lá no grupo do programa Love Memories no Facebook está dizendo que as músicas estão, obviamente, fazendo dar aquele aperto básico no coração.
0: Certamente.
1: E aquelas lembranças voltarem, isso, todas, aflorarem.
0: É, o pessoal volta no tempo, certamente, ouvindo essas belas canções, né? E tá todo mundo elogiando aqui o programa. Então aguarda mais um pouquinho, que a gente vai dar mais uma pequena paradinha. A gente volta com a segunda hora do programa Love Memories e promete ser muito bom. Aguarda só um pouquinho, a gente volta já já.
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0: Você quer curtir a melhor música romântica de todos os tempos na internet? Então tem que ouvir o programa Love Memories. Aqui com a gente, você já ligou para a pessoa amada? O que você acha, Aires? Vale a pena ligar, ainda tem uma hora para curtir muita música romântica.
1: Você pode ligar, você pode passar um torpedo, mandar uma mensagem, né, via Facebook, sinal de fumaça?
0: Vale.
1: Claro, todo sinal é válido, né? Toda forma de contato é válida. Isso aí, para a pessoa amada estar junto de você, ou se não estiver junto, pelo menos os corações vão estar juntinhos, ouvindo cada um do seu lado aí, o programa Love Memories.
0: Ligados pela boa música. E vamos então já começar esse nosso terceiro módulo. Vamos lá no fundo do baú de novo, lá em 1971. B.G. Thomas com Long Ago Tomorrow.

0: fechando mais um módulo do Love Memories, a gente volta ao ano de 87, com a bela versão de Fausto Nilo para a composição de Bob Dylan e Jax Levy, de nome Romance in Durango, do ano de 75, com Raimundo Fagner, Romance no Deserto.
1: De 1988, a música que fez parte da trilha sonora da novela Que Rei Sou Eu. Isso, uma música maravilhosa, lembrando uma voz inesquecível de Fred Mercury e Montserrat Caballé com How Can I Go On.
0: Do ano 87, ouvimos da trilha sonora da novela Bebê a Bordo, o grupo de rock Foreigner com I Don't Want to Live Without You.
1: De 1991, uma composição de Cristóvão Bastos e Abel Silva, e que fez parte da trilha sonora da novela De Corpo e Alma, com Simone. Linda essa também, Raios de Luz.
0: Agora uma mais recente, do ano de 2009, com a banda Green Day, 21 Guns.
1: Essa também mais recente, de 2005, essa fez parte da trilha sonora da série de TV Smallville, As Aventuras do Superboy, com Nickelback, Far Away.
0: E abrindo esta do fundo do baú, como Daniel falou no início, a música que fez parte da trilha da novela O Primeiro Amor, do ano 71, com B.J. Thomas, a bela saudade, Long Ago Tomorrow.
1: Belas músicas, e músicas recentes.
0: Mais recentes.
1: Mostra que hoje em dia o pessoal também ainda consegue fazer umas músicas românticas bonitas, e outras aqui que são inesquecíveis.
0: Verdade, aqui no Love Memories você ouve as mais belas músicas românticas de todos os tempos. Não só da década de 70 e década de 80. Você vai ouvir década de 60, década de 50 e também músicas mais recentes, como nós ouvimos, né? Uma do ano de 2005 e outra do ano de 2009 neste terceiro módulo. Foi?
1: Você já fez contato com a pessoa amada? Não fez? Não perca essa oportunidade. Estamos no último módulo. Ainda dá chance de, durante a próxima meia hora, você fazer contato, chamar a pessoa amada para curtir uma boa música romântica e, quem sabe, voltar, reatar ou aumentar esse romance entre vocês.
0: Aqui você revive os bons tempos da música romântica, falando de amor em forma de música. Então vamos dando continuidade. Ainda temos mais meia horinha, né, Daniel?
1: Exatamente.
0: Da boa música. Então vamos começar com essa coisa linda aqui. Voltando ao ano de 77, o brasileiro Morris Albert e a linda saudade, Conversations.

0: Estamos fechando o nosso módulo muito bem, com uma música que foi um pedido muito especial lá dos nossos amigos do grupo do programa Love Memories no Facebook. De 2009, Alicia Keys e Jay-Z com Empire State of Mind.
1: Ouvimos do ano de 64 o francês Charles Aznavour, a música que foi da trilha sonora da minissérie Presença de Anitta do ano de 2001, Qu'est-ce Triste Venise.
0: De 1975, Diana Ross com uma música que fez parte da trilha sonora da novela Anjo Mal e do filme Mahogany, estrelada pela própria Diana Ross. Do You Know Where You're Going To? Theme from Mahogany.
1: Do ano de 85, nós ouvimos a versão do Roupa Nova para a música original de 82, a composição da dupla Sá e Guarabira, que foi da novela Rock Santeiro, Dona.
0: De 1982, com a dupla Daryl Hall e John Oates, One on One.
1: E abrindo este módulo, voltamos ao ano de 77, com esta beleza do brasileiro Maurício Alberto, ou simplesmente Morris Albert, a música que fez parte da trilha sonora da novela Locomotivas, Conversation.
0: Muito bom. Eu acho que o nosso programa fechou assim com chave de ouro e sempre é importante saber que os nossos amigos estão aqui com a gente, a maioria desde o início do programa, pessoal que já nos acompanhava antes até do programa existir, por conta do Disco Friends.
2: Isso mesmo.
0: E aí o pessoal sempre insistia que podíamos fazer um programa de música romântica, até que um dia nasceu o Love Memories e já estamos aí há mais de 13 anos aquecendo o coração dos ouvintes.
1: Parabéns para você, ouvinte do Love Memories, não é isso?
0: Exatamente. E vamos dar uma dica, meu amigo Aires, de música dançante dos anos 70 e 80?
1: Lógico, porque o coração apaixonado também precisa de extravasar, de dançar, aquela música mais agitada, não é isso?
0: Sim, então a boa pedida é ouvir o Disco Friends.
1: Isso mesmo, o Disco Friends que, assim como o Love Memories, ele é produzido e apresentado pelos DJs Daniel Santana e José Aires.
0: Exato. E vamos então encerrando mais um programa Love Memories, mais uma vez agradecendo a audiência de todos vocês que estão aí, já deixando um encontro marcado para na próxima semana, neste mesmo horário, curtirmos juntos o melhor daquela música romântica de todos os tempos. Tenham todos uma semana sensacional, aquele beijo no coração e não se esqueça de chamar aquela pessoa amada e cultivar o amor em seu coração. Até o próximo Love Memories.
1: Então chegamos ao fim de mais um Love Memories, já renovando encontro para a próxima semana estarmos juntos mais uma vez para reviver as pérolas da música romântica em mais um programa Love Memories, com 2 horas dessas músicas que fizeram parte da sua vida, claro, a trilha sonora da sua vida aqui no Love Memories. Semana que vem, no mesmo local, no mesmo horário, como de costume, como toda semana. Muito prazer estar com você novamente, sabendo que mais uma vez você está conosco. E se foi a primeira vez, também é um imenso prazer receber a sua visita. E claro, esperamos por você também na próxima semana. Um grande abraço então a todos os nossos ouvintes e os nossos parceiros que retransmitem pelas webs, pelas FMs, o programa Love Memories. A você que nos ouve pela Rádio Top Mix de São Caetano do Sul, em São Paulo, Rádio Poeira de Marechal Cândido Rondon, no Paraná, Rádio Canudos FM 104,9 de Boa Viagem, no Ceará, Cabaré Rádio do Rio de 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O encontro já está marcado então para mais um Love Memories na semana que vem, no mesmo local e no mesmo horário, nós daqui e você daí, com muito amor no coração.
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0: Sejam todos muito bem-vindos a mais um programa Disco Friends. Eu sou o DJ Daniel Santana e aqui ao meu lado, meu amigo parceiro DJ José Aires. Estamos há mais de 17 anos, todas as semanas, trazendo duas horas com o melhor da disco e dance music. Anos 70, anos 80, um pouquinho dos anos 90. Aquela música que vai fazer você, amigo ouvinte em qualquer lugar do planeta, dançar muito, curtir, relembrar as discotecas, as festinhas, os bailinhos que todo mundo curtia e que todo mundo curte essas músicas até hoje. É impossível ficar parado com músicas tão dançantes. Então, a partir de agora, você é nosso convidado para viajar no tempo com mais um Disco Friends. Você que nos ouve pela Radioatividade 860 do Rio de Janeiro, a RWTV Nova Búzios do Rio de Janeiro, Bossa Nova pelo Rádio de Lima no Peru, Rádio Alta Frequência de São Paulo, Rádio PA News de Portugal, Rádio Xiga do Japão, MKK Web Rádio de São Paulo, Old Robot Media do Equador, Rádio Atlântico de Cabo Verde, Rádio Nova Oeste de Portugal, Rádio Cerveira, FM 93.6 de Portugal, Rádio Princesa do Vale, 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Vamos que vamos a partir de agora agitar a pista, botar fogo na pista de dança. Meu amigo Aires, seja muito bem-vindo a mais um programa de Disco Friends. Tenho certeza que vai ser muito bom fazermos mais esse programa aqui, que os amigos ouvintes em qualquer lugar do planeta vão curtir muito.
1: Saudações, meu amigo Daniel. Saudações a todos os nossos queridos friends. Mais uma semana juntos e mixados para mais um Disco Friends, a nossa festa musical de toda semana que traz o melhor das pistas. Pistas de dança das décadas de 70, 80, às vezes também trazendo década de 90 para a gente sempre curtir, matando aquela saudade gostosa da boa música, né? Como fazemos já por quase 18 anos, mais de 17 anos certamente. Isso aí, um grande abraço então para você, o nosso friend, aonde você estiver no planeta. Saiba que é muito bom saber que você está aí do outro lado, é um grande prazer estar junto de você para fazer essa festa musical. Arraste a mesa e as cadeiras aí, ó, da sua sala de estar e faça dela a sua pista de dança, ou aonde você estiver, é claro, né? Isso mesmo, vamos então a partir de agora e por duas horas, revivendo essa saudade e a boa música. Então é isso, meu amigo Daniel Santana já está prontinho ali no CDJ, já tá, né? É, com um CDzinho ali já encaixado para começar o nosso Disco Friends. E eu vou passando então para vocês o que teremos no nosso Disco Friends 893. De hoje teremos Dan Hartman, First Choice, Evelyn Champagne King, Mel Brooks, teremos também Diana Ross, George Benson, Barry White, Patrick Hernandez, Tavares, Sylvester, teremos Michael Jackson, ahá, e muito mais. Ahá, é isso aí, Daniel, é com você, DJ. Coloca fogo na pista e toda a turma pra dançar. Vamos de música, que é isso que o povo quer. Aumente o som e vamos nessa.
0: E vamos agitar a pista, meu amigo Aid, com muita música, abrindo aqui essa primeira sequência com algumas músicas que são clássicas. Tem algumas farofas aqui muito bem temperadas, abrindo com The Manhattan Transfer, Twilight Zone. Vamos curtir, vamos dançar. Esse é o Disco Friends e aqui é impossível ficar parado.

0: Terminando de ouvir na pontinha do laser, Evelyn Champagne King, Shame. Antes ouvimos Universal Robot Band, Freak With Me, Sheila B. Devotion, Singing in the Rain, First Choice, Hold Your Horses, Dan Hartman, Hands Down, e abrindo a sequência, The Manhattan Transfer, Twilight Light Zone. Que tal, amigo ouvinte? Você gostou? Você curtiu? E lembrando, né, meu amigo, acho que essa música do The Manhattan Transfer, Twilight Zone, ela é o tema de abertura de uma série de TV dos anos 60, né? Depois passou também nos anos 70, Twilight Zone. Pegaram a música de abertura do seriado e transformaram nesse ritmo aqui que as pistas curtiram muito. E o meu amigo Guaz gostou dessa sequência, não gostou?
1: Sem dúvida nenhuma, Daniel. Gostei bastante. E tenho certeza que todos gostaram. Toda a turma aí, os Friends, curtiram bastante, porque só tem musicão e músicas que há muito tempo a gente não ouvia por aqui, algumas, né? Essa que nós estamos ouvindo ao fundo, não, né? Essa é figurinha carimbada, né? Evelyn Champagne King com a sua Shame. O clássico de Evelyn Champagne King. Essa aí tá sempre tocando aqui no Disco Friends. Você já acostumou a ouvir. Agora você vê Freak With Me com o Universal Robot Band. Já tinha um tempinho que eu não ouvia essa música, né? Sheila B. Devotion. A própria música Hold Your Horse do First Choice, Dan Hartman. Saudoso Dan Hartman. Também já tinha um tempinho que não ouvia. E a primeira que você abriu o Disco Friends de hoje, The Manhattan Transfer. Você bem lembrou aí, né? Do programa que tinha, da série. A música que foi tema, né? E também essa música, ela em alguns parques de diversões lá nos Estados Unidos, essa música, ela é colocada, né, como chamada assim para uma montanha russa, né, um trem fantasma. Ela tem uma pegada de suspense muito legal, Daniel, show de bola, boa lembrança aí. Twilight Zone, musicão, né? Legal, isso aí, mantendo então o clima, vamos agora na década de 80, pra começar na década de 80, matando saudades. Vamos continuando então aí, ó, com essa, já ao fundo, abrindo com uma 12 polegada de Frank Smith, Double Dutch Buzz. Venha curtir, venha dançar, aumente o som, porque você está no Disco Friends e por aqui ninguém pode ficar parado, então, vamos nessa.

0: Não toque no seu mouse, não toque no seu aplicativo, você está no Disco Friends. E o melhor das pistas de dança, das décadas de 70, 80, às vezes também década de 90, pra gente reviver a boa época da música, curtindo muito, dançando e matando aquela saudade aqui. Agora, década de 80 e uma mescla do finalzinho da década de 70, com grandes sucessos. Coisa boa demais ao fundo, o grande George Benson, uma extended, uma versão estendida de um grande sucesso, né? Give Me The Night. Essa foi ali do iniciozinho dos anos 80, né? Música do ano de 80, na verdade, com muito sucesso em 81 também. Isso é bom demais. Antes tivemos Diana Ross com Upside Down. Ouvimos o saudoso maestro, compositor, cantor, arranjador. Ele era sensacional, grande Barry White, com It's Ecstasy When You Lay Down Next to Me. Oh, coisa boa! Tivemos Bill Jerry com Video Life, ouvimos T.S. Monk com Bon Bon Vi. Antes tivemos o grande cineasta, né? Ator, compositor, ele era tudo, né? Autor de música, autor de filmes, Mel Brooks com It's Good to Be the King. É, grande Mel Brooks, ainda em atividade, é isso mesmo, mais de 90 anos, é rapaz, pois é. E a primeira dessa sequência, trouxemos o saudoso Frank Smith, uma 12 polegadas, um extended de Double Dutch Buzz, um grande sucesso. Antigamente aqui nós chamávamos essa música de Melô do Popeye, né? É, isso mesmo, isso aí. E aí, você curtiu? Você gostou? Claro! Os anos 80 mesclado com alguma coisa ali do finalzinho da década de 70. Diz pra gente, Daniel, o que você achou dessa sequência aí pra fechar nossa primeira metade do Disco Friends?
1: Muito bom, meu amigo Ash, ficou sensacional essa sua sequência. Olha, repleta de muitas farofas, né? Todas aqui eu gosto muito, né? Você abre com Frank Smith, né? Aquela voz rouca, um balanço muito gostoso nessa música, né? E fecha com George Benson, né? Give Me The Night. Um clássico, versão estendida aí, valeu até a pena ouvirmos mais um pouquinho. Mas agora está na hora de fazermos aquela parada no nosso programa Disco Friends. É rapidinho, não toque no seu mouse, não toque no seu aplicativo. Você, amigo ouvinte, em qualquer lugar do planeta, está curtindo o programa Disco Friends com os DJs Daniel Santana e José Aide há mais de 17 anos. Voltamos já!
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Estamos voltando com a segunda hora do programa Disco Friends e quero começar aqui agradecendo a você, amigo ouvinte, em qualquer lugar do planeta, pela parceria, pelo bom gosto dessas músicas que você

curte aqui conosco. E esperamos que você tenha curtido a primeira hora do programa Disco Friends. Mas se você chegou agora, perdeu a primeira parte do programa Disco Friends, calma, ainda teremos mais uma hora com muita música gostosa, muita música super dançante e você sempre nos acompanhando pelas rádios parceiras. Aqui eu, DJ Daniel Santana, e o meu amigo José Aide, há mais de 17 anos. Está na hora de agitarmos a pista novamente, meu amigo Aide. E você, amigo ouvinte, em qualquer lugar do planeta, afaste a mesa e as cadeiras, aumente o volume das caixas de som, porque vem muita música boa por aí. Abrindo a sequência com The Ring, Savage Lover. Venha dançar, venha curtir. Aqui no programa Disco Friends, a pista está sempre cheia.

0: de ouvir na pontinha do laser uma clássica das pistas, Tavares, Heaven Must Be Missing an Angel. Tivemos antes uma extended mix de Gloria Gaynor, I Will Survive, Patrick Hernandez, o homem da bengalinha, com Born to Be Alive, La Flavour com Mandalay, Lime, Your Love, e abrindo a sequência, The Ring, Savage Lover. Que tal, amigo ouvinte, você gostou, você curtiu? Eu tenho certeza que sim. Foi bom pra você? Pro meu amigo Ais ali, ele ficou o tempo todo aqui agitado na cadeira de rodinhas pra lá e pra cá, né, Ais? Que tal essa sequência?
1: Show de bola, Daniel. Uma grande sequência com clássicos da disco e da dance music. Aqui uma mescla da década de 70 e o iniciozinho da década de 80. É, passando aqui por Patrick Hernandez, La Flavour Mandalay, que foi tema de novela pra gente, né? Isso mesmo, a grande Gloria Gaynor, a diva Gloria Gaynor, né? Com I Will Survive. Essa é clássica demais, né? Essa música é lembrada até hoje em festas, enfim, sempre com grande sucesso. E ao fundo ainda ouvindo Tavares com Heaven Must Be Missing an Angel, um grande clássico das pistas, e essa música que também fez parte de alguns filmes, né? Algumas trilhas sonoras, As Panteras, Shrek, enfim, tá sempre passando aí, mostrando em alguns filmes essa música do Tavares, né? Muito legal, show de bola, e começando lá no iniciozinho da década de 80 com The Ring e Lime. Legal, então vamos dando continuidade? A nossa última sequência começa na Disco Music, a genuína Disco Music. Vamos então, para começar com o saudoso Sylvester, vamos com You Make Me Feel My Thrill. Você está no Disco Friends, então aumente o som e vamos dançar, é claro.

0: este grande som, grande swing para Touch, oh coisa boa! Antes tivemos The Outfield com Your Love, tivemos Talk Talk com It's My Life, e uma pegadinha as duas, né? Essa mixagem de Talk Talk para The Outfield era clássica das clássicas, né? É verdade. Tivemos Phil Bailey e Phil Collins, um Hot Tracks remix para Easy Lover, grande som também. Michael Jackson com Beat It, mais um clássico do álbum Thriller. Tivemos The Other Girls com It's Rainy Man. É, essa também tem grande sucesso, essa música, né? Pois é, a turma adora. E a primeira da sequência, Sylvester James com You Make Me Feel My Thrill. E aí, foi bom pra você? Tenho certeza que sim, começando na Disco Music e fechando na Dance Music. Anos 70 e 80, pra matar saudades e ficar aquele gostinho de quero mais, pena que tem que acabar. E aí, DJ, diz pra gente, Daniel, foi bom, não foi? Gostou? Diga lá.
1: Fechou com chave de ouro, meu amigo Aires. Adorei a sua sequência, olha aí. Ahá, né? Fechando o módulo. Muito bom, olha, It's My Life do Talk Talk, eu amo, Easy Lover, Beat It, Michael Jackson, né? Ainda mais agora que tem o filme do Michael Jackson passando aí nos cinemas, né? O Michael Jackson Mania está de volta, o pessoal ficando assim enlouquecido nos cinemas. O filme é muito bom, eu já fui ver, curti muito o filme. Então, se você curte música e se gosta de Michael Jackson, vá ver o filme. Com certeza você vai gostar muito. Meu amigo Wes, parabéns mais uma vez pela sequência. Gostei de todas as músicas, mas infelizmente está na hora de terminarmos o programa Disco Friends de hoje. Mas semana que vem, a gente está de volta. Mais uma vez agradecendo a todos os nossos amigos ouvintes em qualquer lugar do planeta, pela audiência, pela companhia, pelo bom gosto de estarem curtindo essas músicas aqui com a gente. Semana que vem, neste mesmo dia e horário, na rádio de sua preferência, as rádios parceiras que retransmitem o programa Disco Friends, a gente se encontra outra vez para mais 2 horas com disco e dance music dos anos 70, anos 80 e um pouquinho dos anos 90. E você também está convidado para se encontrar conosco no programa Love Memories, trazendo aquelas músicas que vão ao fundo do seu coração. Meu amigo Ais, mais uma vez agradecendo a parceria, quero desejar para você e para toda a sua família uma semana sensacional e que tenha uma semana super produtiva. E a todos os nossos amigos ouvintes também, e que tenha uma semana maravilhosa, super produtiva, com muita saúde, muita paz, muita alegria e muita música. Semana que vem, neste mesmo dia e horário, estaremos de volta com mais um Disco Friends. Um beijo no coração.
0: Valeu, meu amigo Daniel, para você também uma ótima semana, até a próxima, né? E mais um Disco Friends, já renovando aquele encontro. Aquele abraço, Daniel. Então, semana que vem tem mais, já renovado o encontro para mais um Disco Friends. É isso aí, gente. Chegando então ao fim desse Disco Friends, renovando também com você, o nosso friend, a nossa próxima semana para mais um Disco Friends, para curtir aí 2 horas com o melhor das pistas de dança, como já fazemos aí por mais de 17 anos. Essas 2 horas passam rápido, né? É verdade que a gente curte bastante a Disco e Dance Music, aquela música que fazia a sua alegria nas décadas de 70, 80 e também década de 90 de vez em quando. Um grande abraço então a todos e uma ótima semana, né? Valeu, abraços também aos nossos parceiros que estão sempre retransmitindo em suas FMs, em suas webs, o programa Disco Friends, a toda a turma do mundo inteiro, a você que nos ouve pela Rádio Top Mix de São Caetano do Sul em São Paulo, Rádio Poeira de Marechal Cândido Rondon no Paraná, Rádio Canudos FM em 104,9 de Boa Viagem no Ceará, Cabaré Rádio do Rio de Janeiro, Estilo Web Rádio de Fortaleza, no Ceará, Rádio Baruque FM de São Paulo, Rádio TV Joinville Web de Joinville, Santa Catarina, Rádio Memphis de São Paulo, Rádio Vitrola do ET de Varginha, Minas Gerais, Rádio Bloco de Santa Maria, no Rio Grande do Sul, Rádio Princesa do Vale em FM 87,9 de Lindóia do Sul, em Santa Catarina, Rádio Cerveira FM 93,6 de Portugal, Rádio Nova Oeste de Portugal, Rádio Atlântico de Cabo Verde, Old Robot 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de Janeiro e toda a turma também aqui da Rádio Atividade 860 do Rio de Janeiro. Valeu, gente, ótima semana e até semana que vem.

0: Ela é mais Cristiano. 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
1: Pra mim beber um negócio.
0: Não, se não der, tá bom.

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0: Sejam muito bem-vindos, estamos começando mais um 860 Country Music aqui pela Rádio Atividade 860. Aqui na rádio é a casa da Country Music, onde você sabe que vai encontrar aquela música country dançante e romântica. No programa de hoje nós vamos ter Sarah Evans, Colin Ray, Toby Keith, Wade Hayes, Black Hawk, Brian White, Jeff Carson, Doug Spernall e também, é claro, vamos ter Shania Twain. Você sabe que no nosso último módulo nós temos 4 sucessos da rainha da country music. Então, você que está aí, faça aquele contato com seu amigo, de repente pelo Facebook, ou então mande uma mensagem dizendo que está começando o 860 Country Music. Convide ele para viajar na música country com a gente. E vamos começar o nosso programa e começar muito bem curtindo Little Red Rodeo com Colin Ray.
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0: fechando este nosso primeiro módulo do 860 Country Music com Wade Hayes com Old Enough to Know Better. Antes nós tivemos Toby Keith com A Little Less Talk and A Lot More Action. Tivemos também Sarah Evans com Born to Fly, Phil Vassar com Six Pack Summer e abrimos o módulo com Colin Ray com A Little Red Rodeo. Isso mesmo, você está gostando, está curtindo o 860 Country Music? Então vai lá no Facebook, no grupo da Rádio Atividade 860 e dê sua opinião, faça o seu comentário, faça o seu pedido musical, que a gente, claro, vai tocar aqui no programa. Bom, vamos dar uma paradinha bem rápida agora para os nossos comerciais e voltamos muito bem. No próximo módulo nós vamos ter Black Hawk, Brian White, Doug Spurnell e também teremos Jeff Carson. É só um minutinho, a gente vai dar uma parada rápida e voltamos já.
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Estamos começando já o segundo módulo do 860 Country Music, aqui pela Rádio Atividade 860. Você está gostando do programa, está curtindo? Então vai no Facebook, vai lá no grupo da Rádio Atividade 860 e mande o seu recado pra gente. Bom, vamos curtir mais música? Está na hora. Vamos começar este nosso segundo módulo com Black Hawk, Everyone's in a While.

0: fechando o nosso segundo módulo do 860 Country Music com Jeff Carson, Not On Your Love. Também tivemos Doug Spurnell com I Don't Call Him Daddy, Brian White com Someone Else Star, e a primeira do módulo foi Black Hawk, Everyone's In A While. Gostou? Curtiu? É, esse é o 860 Country Music. Vamos dar agora mais uma paradinha, nossa última parada do programa de hoje, e voltamos com o módulo especial de Shania Twain, com quatro sucessos da rainha da country music. É rapidinho, já já a gente está de volta.
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1: Começando o terceiro módulo do 860 Country Music aqui pela Radioatividade 860, mandando um grande abraço para todo o pessoal do fã-clube de Shania Twain, mandando um abraço para a nossa amiga Sandra Twain, lá de São Paulo, que está sempre aí curtindo o nosso programa. Ela que faz contato com a gente também pelo Facebook, você pode fazer contato, vai lá no grupo da Radioatividade 860, manda o seu recado, ou então aqui mesmo pelo site da Radioatividade 860, vai lá no contatos, manda o seu pedido, faça o seu comentário, fala com a gente. Bom, falando de Shania Twain, sabia, o nome dela é Aileen Regina Edwards. Ela nasceu no dia 28 de agosto de 1965 em Ontário, no Canadá. O nome Aileen veio da sua avó irlandesa, da parte da mãe, Aileen Morrison, e Regina veio da mãe do seu pai biológico, Regina Edwards. A avó de Shania, Aileen, nasceu no condado de Kildare, na Irlanda, de pais ingleses chamados Lottie Reeves, do país de Gales, e Frank Pierce, da Inglaterra. Enquanto a avó de Shania, Aileen Morrison, ainda era pequena, os Pierces migraram para Pinney, Manitoba, para começar na agricultura. É, isso é só o comecinho da história de Shania Twain. Semana que vem a gente conta mais um pouquinho, porque agora tá na hora de curtir muita música. E vamos começar esse módulo especial de Shania Twain com Whatever You Do, Don't.

Fechando muito bem o 860 Country Music de hoje com o módulo especial de Shania Twain, ouvimos In My Car, I'll Be The Driver. Antes, She's Not Just A Pretty Face, Home And Where His Heart Is. E abrindo o módulo com Whatever You Do, Don't. Curtiu, gostou? É, você pode fazer o seu pedido de música aqui, country. Venha curtir música country com a gente, venha fazer o seu pedido. Conta pra gente que música você quer ouvir no programa, qual que você curte e a gente traz aqui para o programa. Mas de repente você chegou agora, perdeu, fica tranquilo. Nós temos as reprises do programa 860 Country Music, que vai ao ar sempre às terças-feiras a partir das 10 da noite. Na sexta-feira, 8 horas, tem a primeira reprise do 860 Country Music e aos domingos também às 10 horas da manhã. Três momentos para você curtir muita música country aqui com a gente na Rádio Atividade 860. E aqui na Rádio Atividade, você sabe, tem vários outros ritmos. Disco e Dance Music dos anos 70 e 80, aos sábados, 8 horas, no programa Disco Friends. Música romântica? É, o programa é Love Memories, todas as quintas-feiras, a partir das 10 horas da noite. Você quer curtir um programa para você rir bastante, curtir aquele papo muito gostoso, muitas piadas? Então, ouça o Revista Riso todos os sábados a partir das 7 horas da noite. Você pode consultar a programação da Rádio Atividade no nosso próprio site e lá estão todos os dias e horários dos nossos programas. Vamos ficando mais uma vez por aqui, terminando o 860 Country Music de hoje, deixando aquele beijo no coração, marcando o nosso encontro para a semana que vem, neste mesmo horário, curtir muita música country, dançante e romântica aqui com a gente. Até semana que vem. Um abraço!

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1: Olá, ouvintes, eu sou Márcio Selle e este é o Pitada Musical, o seu Drops com o que há de novo e melhor na cena independente da música brasileira. No Pitada de hoje, o trabalho da cantora e compositora Rea Degas. Ela é gaúcha, natural de Porto Alegre e reside em Portugal. Rea vem conquistando vários prêmios ao longo da sua carreira, entre eles o de melhor intérprete no Festival de Música de Porto Alegre, 3 indicações para o Prêmio Açorianos de Música, além de ter sido selecionada para participar do reality The Voice Brasil 2018. Escutaremos com Rea Degas, dela em parceria com Michel Dorfman, Sambô Sambô e Oi Oi Oi, ambas do álbum Sambô. Encerrando o bloco, o seu mais recente lançamento em single, Dor de Amor, de Toninho Nascimento, Toninho Gerais e Chico Alves. Com vocês, Rea Degas.

0: escutamos com Rei Adegas, Dor de Amor, antes, Oi Oi Oi, e abrindo o bloco, Sambô Sambô. Lembrando que o trabalho de Rei Adegas está disponível em todas as plataformas digitais. Nas redes sociais você encontra facilmente a cantora buscando Rei Adegas e também através do site oficial readegas.com. E este foi o nosso Drops Musical de hoje. Um beijo a todos e até o próximo Pitada Musical.
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Estamos começando a partir de agora mais um Love Memories, o programa que traz as mais lindas músicas românticas de todos os tempos. Eu sou o DJ Daniel Santana e aqui junto ao meu amigo DJ José Aides, estamos trazendo essas músicas que vão mais fundo ao seu coração. Você nos ouve pela Rádio Atividade 860 do Rio de Janeiro, Bossa Nova Peru Rádio de Lima no Peru, Rádio PA News de Portugal, Rádio Xiga do Japão, MKK Web Rádio de São Paulo, Rádio Alta Frequência de São Paulo, ou do Robert Media do Equador, Rádio Atlântico de Cabo Verde, Rádio Doeça, FM 94.5 de Portugal, Rádio Nova Oeste de Portugal, Rádio Princesa do Vale, FM 87.9, de Lindóia do Sul em Santa 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Ipatinga em Minas Gerais. É sempre muito legal saber que você está aí nos ouvindo.

0: Falando de amor em forma de canção, mais um programa Love Memories, indo fundo do seu coração, certamente, aqui com as mais belas músicas românticas de todos os tempos. É o nosso programa de hoje, super legal, né? O programa de número 722 do Love Memories, exatamente. Toda semana levando para você essas pérolas da música romântica. Muito prazer, eu sou José Aires e aqui comigo meu amigo Daniel Santana. A dupla, os DJs Daniel e Aires, levando para você essas duas horas com essas músicas que fizeram parte da sua vida, a trilha sonora da sua vida aqui no Love Memories. Então vamos curtir muita coisa boa. Entre outros, teremos Jim Diamond, Kansas, Brad, Whitney Houston, Eric Carmen, Stevie Wonder, Elvis Presley. Teremos também Air Supply, Manhattans, Elton John, Roberto Carlos, Tim Maia, Luiz Miguel e muito mais. Muita coisa boa para a gente reviver aqui juntinhos pelo programa Love Memories.
1: E vamos começar então com uma batida muito romântica de 1993, o grupo Crash Test Dummies e a música...

0: do ano 87. A gente fecha este primeiro módulo trazendo uma composição de Paulo Debétio e Paulinho Rezende por Marquinhos Moura, Anjo Azul.
1: Também do ano de 1987, agora da trilha sonora do filme Dirty Dancing, Ritmo Quente, Eric Carmen com Hungry Eyes.
0: Do ano 85, ouvimos uma que foi da trilha sonora da novela De Quina pra Lua, o escocês Jim Diamond, Remember I Love You.
1: De 1987, agora uma versão da dupla Roberto e Erasmo Carlos para a música It Should Have Been Easy, do americano Bob McDill, na voz de Katia, Qualquer Jeito.
0: Ouvimos do ano 86, mais um tema novela, esta que fez parte da trilha sonora da novela Mandala, com Cutting Krill, I've Been In Love Before.
1: E abrimos o módulo muito bem do ano de 1993, da trilha sonora da novela Pátria Minha, com o grupo Crash Test Dummies.
0: Aqui, abrindo com grandes temas novela, né? Esse primeiro módulo, a gente abrindo o programa de hoje, o nosso Love Memories, trazendo grandes clássicos, músicas que há muito tempo a gente não ouvia, da década de 80 principalmente, que foram clássicos das novelas.
1: Você já fez contato com a pessoa amada? Não deixe de falar com a pessoa amada, chamar para ouvir o programa Love Memories. Seja onde ela estiver, se você tiver sorte dela estar ao seu lado, melhor. Mas se não, faça contato, mande uma mensagem, um telefonema, um e-mail, um WhatsApp, joga uma pedra na janela, chama
0: hoje
1: atenção.
0: Hoje em dia tá bem mais fácil,
1: tá,
0: né?
1: Mais fácil.
0: Tem mensagem, tem SMS, não é isso? O WhatsApp, então, é uma facilidade. Pelo Facebook, você pode mandar a mensagem e chamar a pessoa amada, né? E mesmo que não consiga estar com a pessoa amada, não é isso? Combina um pouquinho antes, você já sabendo que tem o horário do Love Memories, né? E a gente vai estar ouvindo juntos, você na sua casa, eu na minha, mas unidos pela boa música.
1: Isso mesmo. E vamos então a mais um módulo do programa Love Memories.
0: Exatamente. A gente começa com uma bela saudade do ano de 78. Ele, Johnny Mads, ela, Dennis Williams. E a linda saudade, Too Much, Too Little, Too Late.

0: E fechando este segundo módulo do programa Love Memories, Al Green, de 1971, Let's Stay Together.
1: Antes do ano de 84, uma composição de Marquinhos e Michel, Tim Maia, Bons Momentos.
0: De 1992, a linda voz de Whitney Houston, da trilha sonora do filme Guarda-Costas, Run to You.
1: Ouvimos uma composição de David Gates pelo grupo Brad, do ano de 70, Make It With You.
0: Antes de 1977, o grupo Kansas, Dust in the Wind.
1: Ouvimos também uma composição do mexicano Roberto Cantoral, do ano de 1957, e a versão também do seu conterrâneo mexicano Luis Miguel, do ano de 91, La Barca.
0: E abrimos o módulo, abrimos muito bem com as lindas vozes de John Mattis e Dennis Williams, de 1978, Too Much, Too Little, Too Late.
1: Muito bom, muito bom. Então, espero que todos tenham gostado aí e esteja curtindo bastante essas músicas românticas, que certamente está indo ao fundo do coração.
0: E vamos dar uma paradinha agora, não é, Ais?
1: Verdade, vamos dar aquela paradinha para voltar com a segunda hora do programa Love Memories de hoje. A primeira hora já foi, você que está chegando agora ainda tem uma horinha para você curtir da mais bela música romântica. A gente volta já já.
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0: Estamos voltando já com Love Memories, mandando aquele abraço para todos os ouvintes que ouvem pela internet. Aquele abraço, é muito bom sabermos que vocês estão curtindo essas músicas românticas aqui com a gente. E vamos começar mais um módulo, Aires.
1: Começando, sim, começando esse terceiro módulo, voltando ao ano de 79, com Stevie Wonder, mais uma bela canção, Send One Your Love.

0: E estamos terminando este terceiro módulo do Love Memories muito bem, com o Rei Roberto Carlos, de 1977, essa música que é uma versão feita pelo saudoso compositor Rossini Pinto. O Rei Roberto cantando Ternura.
1: Do ano 73, trouxemos os irmãos Gibb, Bee Gees e a bela, a grande saudade, Elisa.
0: De 1981, música que foi trilha sonora da novela Jogo da Vida, com Daryl Hall e John Oates, I Can't Go For That.
1: Do ano de 1970, ouvimos a regravação de Cissy Houston para a música do grupo The Ronettes, que foi original do ano de 63, a clássica Be My Baby.
0: De 1979, uma composição de Caetano Veloso que fez parte da trilha sonora da novela Água Viva e também do filme Menino do Rio, com Baby Consuelo, Menino do Rio.
1: Ouvimos do ano 72 mais uma regravação, esta por Elvis Presley, e a canção que teve a sua versão original neste mesmo ano pela cantora Brenda Lee, a saudade Always On My Mind.
0: E abrimos o nosso módulo com Stevie Wonder, de 1979, Send One Your Love. E vamos então dar mais uma paradinha, a nossa última paradinha de hoje, porque vem aí o último módulo do programa Love Memories. Infelizmente, já foi 1h30, mas ainda tem chance de você ligar para aquela pessoa amada. De repente seu coração está aí solitário, não deixe o seu coração solitário, ligue para a pessoa e diga, vamos ouvir músicas românticas, vamos lembrar dos nossos grandes momentos, de repente vamos voltar a ter os grandes momentos?
1: Pois então,
0: mandando um abraço muito apertado para todos os nossos ouvintes que estão curtindo e batendo papo pelo grupo do programa Love Memories no Facebook. Se você não faz parte, vai lá, num instantinho a gente te adiciona ao grupo. E também para o pessoal que está nos curtindo por todo este nosso planeta, que pode nos curtir pela internet.
1: Certamente, o pessoal que está sempre com a gente, ouvindo Love Memories, e como o Daniel falou, papeando, né, no chat que rola lá no Facebook, durante o programa Love Memories, toda vez que o programa está no ar. Vamos começar então o nosso último módulo do programa de hoje.
0: E vamos começar com uma linda música de 1986, do grupo Air Supply, My Heart's With You.

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0: Fechando o programa Love Memories de hoje, trazendo a saudade do ano de 73. Mais uma bela composição da dupla Elton John e Bernie Taupin. Ela que fez parte da trilha sonora da novela Super Manuela com Elton John, Goodbye Yellow Brick Road.
1: De 1987, uma composição de Herbert Viana que foi tema da novela Brag Chic com Dulce Quental, Caleidoscópio.
0: Do ano 73, o grupo Manhattans, Wish That You Were Mine.
1: De 1979, Ricky Lee Jones com Chuck Is In Love.
0: Do ano 75, ouvimos Johnny Cashbah com That's Why I Love You.
1: E abrindo o módulo de 1986, Air Supply, My Heart's With You. Amigo Aires, músicas sensacionais que com certeza chegaram ao fundo dos corações.
0: Certamente as músicas que falam de amor, aquela música que mexe com seu sentimento, aqui no programa Love Memories. Hoje não foi diferente, foram 2 horas juntinhos para curtir essas belas saudades, essas pérolas da música romântica.
1: E vamos deixar uma dica para você, se você curte música dançante, anos 70, anos 80, então você tem que ouvir o programa Disco Friends.
0: Comigo, José Aires, e com meu amigo Daniel Santana, o programa que é produzido, apresentado e mixado por nós dois. Chegamos ao fim.
1: Mais uma vez, encerramos o programa Love Memories.
0: É. O que é bom dura pouco, mas também deixa aquele gostinho de quero mais.
1: Deixando aquele beijo no coração e um desejo de uma ótima semana, marcamos encontro já para a próxima semana estarmos juntos aqui curtindo muita música romântica.
0: Finalizando então mais um programa Love Memories. Depois de 2 horas com essas pérolas da música romântica, as mais belas, aquelas que fazem parte certamente da trilha sonora da sua vida, que desfilaram aqui nessas horas, nesses seguidos momentos românticos, né? As mais belas músicas românticas de todos os tempos. Então o convite fica para a próxima semana para estarmos juntos mais uma vez, renovando esse encontro, né? No mesmo local, no mesmo horário, como toda semana. Foi muito prazer mais uma vez estar com você e certamente será mais uma vez na semana que vem. Esperamos por você. Um grande abraço a todos os nossos ouvintes, aos parceiros também que retransmitem pelas suas FMs e suas webs o programa Love Memories e a você que nos ouve pela Rádio Top Mix de São Caetano do Sul em São Paulo, pela Rádio Poeira de Marechal Cândido Rondon no Paraná, Rádio Canudos FM em 104,9 de Boa Viagem no Ceará, Cabaré Rádio do Rio de Janeiro, blá, blá, blá, blá, blá, Bossa Nova Peru Rádio de Lima, no Peru, e Rádio Atividade 860, aqui do Rio de Janeiro. O encontro já marcado para mais um Love Memories. Na semana que vem, já está feito. Nós daqui e você daí, com muito amor no coração.
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